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Ora então, boa tarde, boa tarde. Tom Freaking Sawyer, big ups à Son of a Gun, estamos aí a representar uma beca. Vamos fazer como se isto fosse um bocado a minha marquise, let's say. Vamos começar aqui mesmo a chopar um sample, a ver o que é que sai. Pode não sair nada, aviso desde já. Se não sair nada, we got shit tons of beats for y'all. Portanto.

Yes, sir. É isto, mais ou menos, que um gajo faz repetidamente até acertar. Nunca vale a pena. Vamos começar em contagem decrescente daquilo que eu tenho feito ultimamente. Ou seja, este é o último beat que eu fiz.

umas barras aqui. Ia deixar no beat original, mas aqui também encaixa. Let's go. Right? Yeah. 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Get it? Yeah. O beat é bastante repetitivo, portanto se um gajo não tiver aqui a dizer pão, vou-vos cansar a tola. Mas we got it.

madeira. 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

0: Deixa ver o que é que temos para aqui.
1: Quem é que temos para aqui para magicar?
2: Então, dia 26, estão lá.
0: Do Braigles. Amigo.
2: O Google vai conversar.

Isto aqui, mano, sentes um beat para dar uma rasga, tens aquele mic, always on, toda a gente.

0: acho que é isso.
1: Tá forte.

0: Yeah. Yes. Vou tentar.
1: Já não me lembro bem deste som. O Nuninho está a dar aquele flex.
2: We'll try, bro. We'll try. Vamos a gente ver. Vai tentar o nosso melhor. Mas esta aqui é daquelas que é nova, mas é antiga.
1: Nova das novas antigas. Das antigas.

0: um bebê.
1: Essa aqui eu sabia que tinha aqui, era só para ver se dava, mas já, yeah, you get the picture, bro. MLK.
2: Lumpa locomotiva, vê como ela move. Não sei quanta gente é que move, que incomode.
1: Yes. Foda-se.
3: Ei, tinha bem trabalhado essa antes de ir.
1: Não, eu nem sabia, nem tinha certeza. Tinha a certeza que tinha, não tinha a certeza.

0: Que anda bico.
1: Yeah, este
0: Já
1: por
0: me
1: acaso é.
0: falou-se mesmo.
1: Por acaso é.

0: SMLK na casa, boy. Deixa eu ver. Como que o nosso beat também, boy, 280, está onde? Yes, yes, yo. Vocês pensavam que era a brincar? O mano Vato, o mano Johnny Malib, estou aqui na casa também.
1: Como é que temos isto tudo para a gente?
0: Yes, yes, yo.
1: Meu Catalunho. Game da bitola, meu sócio.
0: Catalão no beat, boy.
2: Yeah. Ei. Margem sul, coxa para aquele som que tu.
0: Tu. Até tripas, boy. Yes.
1: Chora agora.
0: Southside.
2: Yeah.
1: Yeah. Ei.

0: 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Já disseram MAC. Querem ser os maus da fita. Para quê?
1: Mas para quê?
0: Fala com eles,
1: mano. Para quê? Yeah. Yeah.

0: Chapa Dux, mano. Yeah.
1: Bora, yeah. Bora,
0: não dá para estar careta. 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

0: Esta merda é sweet boy, yeah. Em privado ou cá na street, no teu carro ou lá no crib, isto não tá na playlist, boy.
1: Não tá na playlist, não.
0: Cada tropa aqui é beast boy, yeah. Tu.
2: Chora agora.
0: Yes. 280. Mano Vato, mano Johnny Malibs. Catalão no beat, boy. What we got? Opa, isto, mete já aqui. Esta ainda não saiu. Linha torta. Yau. No meu quarto a ouvir loops em repeat, tipo, nunca vão dizer que isto é um beat, mas nunca foi preciso uma batida para ser livre. 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

0: Já ninguém escreve nada sem ser numa linha torta. Get it? Yeah. Linha torta. Ninguém escreve sem ser numa linha torta.
1: This is how God can write straight with our crooked lines.
0: La la la la la la la. Toda a gente aqui escreve pra caralho, mano. É o que um gajo tá querendo dizer, yeah.
1: We go sideways.
0: Yeah.
1: God can work with this.
0: Yes, yes, yo. Linha torta, tá pra vir, tá pra vir.
2: Banger mesmo.
0: Why the fuck not? Like that. Tem um som com drums também, boy, yeah. Já agora. Yeah, um gajo também faz drums.
3: Like that.
0: Yeah. Like that. Real like.

okay? That's what's up. Son of a gun, ML Kappa, Vato Lero Lero Lero, Johnny Malibs na casa. Yes, yes, y'all. Yo, yo, esta faixa está disponível no canal TV Shellas. Yo. Todos os dias faço o que eu posso para estar onde eu quero, like.

0: eu quero like. Yes, yes, yo.
1: Tome na casa, cara.
0: É sucesso. Como é? Tá aí mais uns beats? People stay in bars ou não?
1: Só vim preparado.
0: Got some heavy shooters.
1: Mas vou tentar, já.
0: Heavy fucking shooters with me.
1: Vou tentar.
0: Então. Ah não, isto é. Foda-se. Será o beat do Guns.
1: Para que espírito tipo o Investiga.
0: O Investiga não encontra. Tem outro nome.
1: Tem
0: esse
1: um
0: é o nome do Ableton.
1: Tem um

0: qualquer outra cena.
1: Vamos de novo, rewind. Vou mudar de letra. Palm Killer Trees, Malibs, Barris, João, mas não da vice e ainda digo fixe. Rappers patacares a acharem-se Big Dish. 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Palm Killer Trees é o estado de espírito. Não quero confundir nada o teu algoritmo.

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1: Yes, yes, yo, Johnny Malips.
2: Bora, bora.
3: What else?
4: What else? 2 horas.

0: Yes, yes, yo.
1: Mete aí um. Bumbap.
2: Deixa eu ver esse boga.
3: Deixa eu ver.

0: Yes, yes, yo. Yes, yes, yo.
1: Irão adicionar a Bíblia a todos os manos. Estou muito rijo hoje, mano. Rapaz, eu estou brincando. Rapaz, eu estou brincando.

0: parece a cena do MF Doom e o caralho, com as corzinhas na rima. Cuidado.
1: Se calhar era a dica que o gajo.
0: Olha, este beat é para ti. Espera aí, não te vais embora, mano. Não te vais embora. Este beat tu vais curtir.

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Sejam bem-vindos a mais um Baixa Atmosfera, aqui ao vivo em direto da Issa Radio, Marvila, Beato. Hoje tenho comigo o convidado especial, upcoming talent aí na Lisbon Underground Scene, Drum and Bass e Jungle, Muller. Na próxima hora, estejam connosco. Até já!

Estamos então com o Müller nos comandos. Já ouvimos Clute, Organic Synthetic, Law Wheeler, Source Direct, e agora estamos com o clássico Made Up Sound Remaster. Espero que estejam gostado da viagem. Até já.

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0: Olá, olá, Thelma de volta com mais um Monday Munchies. Hoje tenho aqui um convidado especial ao meu lado. Ele é DJ, ele é produtor e cofundador da Paraíso, juntamente com a grande Maria Amor. Olá, amiga, props para ti, estivesse a ouvir. Olá, João.
1: Olá, Thelma.
0: Obrigada por estares aqui hoje e por teres aceitado participar no Monday Munchies.
1: Obrigado, eu. Aliás, devo dizer que estou cheio de fome. Não é cheio.
0: Ai, engasguei-me com o ar. Já vamos à parte da prova. O João está cheio de pressa para irmos à parte da comezaina, mas antes disso, começar por dizer que tivemos uma pessoa a adivinhar o duelo de hoje, o António, a.k.a. Savan Fer, que já esteve aqui no programa, no último, aliás, um grande fã do Monday Munchies e de Munchies no geral. Ele adivinhou o nosso tema de hoje, que é nada mais, nada menos do que bolo de arroz versus queque. Este é o duelo de hoje, vai ser a prova que vamos fazer daqui a pouco, comentada, com as nossas impressões sobre estes dois itens da pastelaria portuguesa, mas começar por dizer que não é um queque qualquer. É o queque de manteiga da sacolinha. João, queres elaborar um pouco mais, porque tu fazes parte do clube de fãs do queque de manteiga da sacolinha, que pelos vistos é grande. O que é que faz
1: Eu
0: deste queque?
1: desconhecia a existência desse culto de fãs, mas ao mesmo tempo percebo perfeitamente a sua existência e quero ter uma parte importante nesse culto de fãs, porque acho que realmente é um item da nossa doçaria que merece todos os louvores possíveis. É o meu bolo favorito.
0: É o teu bolo favorito,
1: É o
0: isso é
1: meu
0: uma
1: bolo
0: grande
1: favorito.
0: afirmação. E o que é que para ti faz este queque ser melhor do que um queque clássico? Portanto, eu estou a imaginar aquele queque mais típico de pastelaria que tem aquele recortado à volta, que é o queque clássico.
1: Este não tem essa forma.
0: Exato, tem uma forma de queque,
1: É
0: não
1: um
0: é?
1: cilindro, claro. Eu acho que tenho aqui uma opinião talvez um bocado impopular. Eu não sou grande fã de queque, nem de bolos de arroz. Mas eu dizia isto até ter provado o queque de manteiga dessa forma. Mudei radicalmente de opinião porque eu não ligava nenhuma queque e portanto tinha um queque que transformou-me na vida. E eu acho que ele não se chama queque de manteiga por acaso, não é? A quantidade de manteiga que envolve fazer um queque de manteiga destes, eu acho que tem uma parte muito importante naquilo que me faz adorar este bolo, que eu sou.
0: Adoras manteiga.
1: Adoro manteiga, sou grande fã de manteiga, sou um grande fã de manteiga em bolos. A maior parte dos bolos levam manteiga, não é?
0: É que eu realmente fui ver ao site da Sacolinha por curiosidade se consegui encontrar a composição do queque. Não consegui porque eles não põem os ingredientes no site, mas de facto percebi que existe o queque, só queque, e existe o
1: Sim,
0: queque
1: sim.
0: de manteiga. Suponho que o queque normal também leve manteiga, talvez em quantidade.
1: Vou-te dizer, nunca provei. Quando não há o queque de manteiga,
0: Tu não compras
1: eu vou-me
0: nada.
1: embora. Isto aconteceu no sábado. Eu no sábado fui à sacolinha e eu e a Maria fomos à sacolinha e não havendo queques de manteiga, não comemos queque nenhum. Na verdade, tínhamos um coração. Que também é incrível, mas nem nunca experimento os outros queques. Não acho que valha a pena. Hoje, excepcionalmente, ia experimentar outro queque dessa colinha, o de chocolate, e não te trouxe um para tu experimentares também, porque não havia. Portanto, quer dizer, hoje que eu ia preparado para comprar uma variedade de queques, eu cheguei lá e disse: eu quero todos os queques diferentes que vocês tiverem, menos o normal.
0: Eu hoje, a primeira tentativa que tive para comprar o bolo de arroz, que por acaso também foi um bolo que eu nem sempre gostei, veio com. Foi um gosto adquirido com a idade, porque eu, em mais nova, achava que era um bolo um bocado desenchabido. E agora tenho uma opinião totalmente diferente. Eu entrei na primeira pastelaria e olhei para a montra, não vi o bolo de arroz, mas perguntei na mesma: ah, não tem bolo, não tem bolo de arroz? E o senhor disse: ah, hoje não, mas tem queques, tem queijadas, tem isto, tem aquilo. E eu tive que dizer aquela coisa de: não, mas é que eu queria mesmo
1: É, tu é para um duelo.
0: bolo de arroz. Não dei mais detalhes ao senhor da pastelaria, mas tive mesmo que dizer. Eu queria mesmo um bolo de arroz, tem mesmo que ser um bolo de arroz, é imperativo que seja aquele.
1: Eu confesso que também já mudei ligeiramente a opinião ao longo dos anos em relação ao bolo de arroz. Que eu, quando era criança, olhava um bocado da opinião do Dormalejo, nessa categoria dos bolos de velho.
0: Bolo de velho, exato, exato.
1: E agora já não acho isso. Se calhar é porque, aos poucos, a idade também está a contribuir para os gostos do meu velho.
0: Eu sinceramente acho que o bolo de arroz é icónico pelo simples facto de ser uma coisa que não que resiste à passagem do tempo, não é? Quer dizer, é um bolo que desde que eu sou criança até agora, a idade que tenho, o bolo de arroz manteve-se sempre igual. Sempre com o mesmo aspecto, sempre com aquela fita à volta, o
1: Não
0: formato relativamente uniforme, depois pronto, vês uns mais altos, vês uns mais baixos, mais amarelos, menos amarelos, mas a sua gênese não muda.
1: há. Não, é uma resistência à gentrificação.
0: É uma resistência à gentrificação e tu não tens variações do bolo de arroz até agora. Não tens o bolo de arroz de chocolate, não tens o
1: É,
0: bolo
1: pode
0: de
1: ser um
0: arroz
1: com queijo da
0: com
1: serra.
0: recheio de pastel de nata, sei lá. Há de surgir se calhar um dia. Não, esperemos que
1: Esperamos
0: não.
1: que não.
0: Mas isso lembra-me que houve um projeto interessante a aparecer há pouco tempo, precisamente por causa desta questão, destas questões de gentrificação e de muitas pastelarias estarem a fechar e cafés tradicionais e tudo mais, que começou por um grupo de a ser feito por um grupo de pessoas e o mote é o último bolo de arroz de Lisboa, precisamente por ser este bolo de resistência que não muda e que sobrevive à passagem do tempo e de gerações e
1: É um
0: etc.
1: bastião da nossa cultura
0: Da
1: terceira.
0: nossa cultura de cera. E então o objetivo deste projeto é mapear nos bairros de Lisboa as pastelarias, as leitarias, as confeitarias, etc.,
1: Que ainda
0: tradicionais,
1: vendem dois agora.
0: que ainda vendem bolos de arroz, exatamente. E que muitas vezes só têm. Eu entrei numa hoje, eu queria comprar mais do que um bolo de arroz, porque queria que levassem para a Maria. Maria, senão, se o bolo de arroz não chegar a casa, já sabes o que é que lhe aconteceu, João comeu. Mas é suposto ele chegar até ti. E só havia um
1: Eu
0: bolo de
1: não vou,
0: arroz.
1: eu é indiferente, mas eu vou.
0: E a montra estava cheia de bolos, de várias variedades do mesmo bolo, e havia um único bolo de arroz só. E ele veio. E entretanto entrei no outro e comprei mais dois.
1: É um sinal dos tempos.
0: E é isto. Muitas vezes tu entras num sítio e o bolo de arroz só há em apenas uma unidade.
1: Mas isso quer dizer que as pessoas continuam a comer bolo de arroz.
0: Exato.
1: Suponho eu, porque
0: Exato.
1: nenhuma pastelaria vai fazer um bolo de arroz, uma unidade de bolo de arroz, não
0: Sim.
1: é? Deve não estar a entender nada para isso.
0: Não, de todo, mas eu acho que o bolo de arroz está sempre, do que eu observo, o bolo de arroz está sempre em menor quantidade dos outros. Suponho que não tenha tanta saída como os pastéis de nata ou o que é. Bom, a seguir vamos à parte mais divertida, que é a prova. Temos queque de manteiga da Sacolinha e bolo de arroz da Baga Baga na Graça. Não consegui ir à Confeitaria Nacional, que aparentemente é o mais famoso, mas a logística do dia não me permitiu, portanto não é esse que vamos provar hoje. E está tudo bem, porque eles são mais ou menos parecidos.
1: Já perdeu da Confeitaria Nacional.
0: E é um bom bolo de arroz.
1: É um bom bolo de arroz. Entre todos os
0: Os
1: requisitos para ser
0: requisitos.
1: um bom bolo de arroz e subsiste, a Confeitaria Nacional já tem mais 100 anos e vai fazer bolos de arroz há 100 anos também.
0: Vamos provar a seguir.

0: Ora bem, chegou o grande momento, a parte em que vamos fazer a prova. Vamos começar pelo ilustre queque de manteiga. Mostrar para a câmara, embora vocês não consigam ver um caraças, porque a câmara está bem longe. É denso.
1: É denso. E muitas vezes, quando está no seu, na sua melhor forma, é bastante pouco que há de ser
0: denso.
1: Hoje está ligeiramente mais cozinhado do que o meu ponto ideal de cozinha. Não é?
0: Não é nada doce. Tem assim um. Tem assim uma crosta boa por cima. Que eu, a minha cena favorita nos queques, em geral, é. Ai, caralho, vão matar que eu estou a. A minha cena favorita. Muito obrigada. A minha cena favorita nos queques é estas bordas meio crocantes que se formam do contacto do bolo com a forma e que ficam assim crispy. A minha parte favorita dos queijos.
1: Eu cheguei ao ponto de tirar sempre a minha perguntar se eles fariam em formato.
0: XXL.
1: Para ser um bom amigo.
0: E o que é que eles responderam?
1: Impossível. Porque quando eu vi o ponto de vista, não sei se é certo. Ou eu ia ficar todo queimado neste ponto, ou ia ficar completamente ali no meio. E. Portanto. Uma pirâmide. Sugeriram-me a alternativa. Uma pirâmide. Uma cascata de queques.
0: Uma pirâmide de queques.
1: Pirâmide de queques, uma cascata. Já tive direito a um amigo.
0: Mas é engraçado como ele não sabe assim tanto a manteiga.
1: Just que este queque tem falta de manteiga.
0: Não. Dá para perceber que ele tem bastante manteiga porque eu estou com os dedos todos gordurosos neste momento. Mas eu estou a pensar nas madalenas, que é um bolo também carregado de manteiga, estilo queco. E as madalenas sabem bem a manteiga, mais do que este queco.
1: Sim, eu sinto que de certa forma este queco é bastante diferente na medida em que o bolo de arroz parece que se deixasse ao ar livre durante 2 semanas, ele facilmente se transformava numa peça de casa. Eu acho que este queque ia-se tirar e desfazer com o tempo para andar no mundo todo. Eu acho que ao nível da resistência ele não é tão forte.
0: Uhum.
1: Mas é esta uma coisa que eu estou a fazer. É como digo, esse é está mais cozinhado do que o habitual, mas tipo, está super único.
0: Uhum.
1: É possível esse contraste.
0: Sim, entre a crosta assim crocante e mais queimadinha, e o miolo assim mais úmido por dentro. É verdade. E é úmido sem ser assim encanjado, sabes? Quando fazes bolos, não sei se fazes bolos, mas quando ele fica assim com uma parte do miolo super compacto e como se fosse um queijo, até como se diz, né? Popularmente encanjado. E eu já fiz vários bolos que ficaram assim, não é um dos meus talentos da pastelaria.
1: É mais comer.
0: é mais comer e fazer salgados assados e comida de tarde, pastelaria, infelizmente. Não é bem o meu forte. O Amorim é ótimo a fazer bolos, bolachas e tudo o que seja seguir uma receita.
1: Pronto, já tem a morada, a partir de agora não preciso dizer mais nada.
0: Mas, sim senhor, é um bom queque.
1: Sinto que
0: não me deslumbrou.
1: Não me deslumbrou, não pensa ao que tem. Não processo muito. Por outro lado, pode ser que com essa opinião menos deslumbrada, menos pessoas vão querer sempre encontrar. Que é que se manteiga e haja mais vezes é que eu vou lá meio fora de horas e continue a haver algo.
0: A ver. Está na hora do bolo de arroz. Isto é eu achava que tu ias trazer só um e ias partilhar porque eu não posso comer mais bolo. Eu passei 3 dias em Madrid a enfardar tarte de queijo. É que eu comi mais conchas, que by the way, também há no café do piso de cima, de segunda, de quinta a segunda, no Die Hard Café, no piso de cima do Duro de Matar, conchas de baunilha e de chocolate incríveis. E eu comi uma de chocolate em Madrid, no café mexicano. E incrível. Já provaste as conchas lá
1: não,
0: de cima?
1: Nem sei se sei o que é uma concha.
0: É um pãozinho assim redondo, fofinho, que não é muito doce, assim como um brioche, e tem uma crosta assim em forma de concha, com uma espécie de umas riscas, por isso é que se chama uma concha. E eu não sei porque é que aquilo é feito, tem açúcar, porque é adocicado. E não sei o que é que levará mais. E é assim crocante e o bolo fica assim com uma textura tipo pão. Estás a ver o pão tigre?
1: Uhum.
0: É mais ou menos assim, a mesma vibe.
1: Mas os sabores são sempre baunilha ou chocolate?
0: Sim, sim.
1: É isso que vai fazer com que eu não.
0: É o clássico.
1: Eu não gosto muito nem de uma coisa nem de outra.
0: Ah, ok.
1: Eu gosto muito de chocolate e comer chocolate. Coisas de chocolate. Doces com chocolate.
0: Curioso. Eu tenho isso com morango. Eu gosto muito de comer morangos, fruta. Agora, coisas com sabor a morango, gelado de morango, não sou muito fã.
1: Ah.
0: Iogurtes com morango também não. Bolo de morango.
1: Vou ter que me convidar outra vez para uma sessão de gelados, porque há opiniões.
0: Fraturantes.
1: Há muita gente com a opinião de que o gelado de morango do Santini é uma coisa que. Também merecia ser património material da humanidade. Não sei se concordas, se já provaste.
0: Eu já provei o de framboesa, acho eu, do Santini. O de morango não, porque lá está, não seria a minha primeira escolha, não é a minha primeira escolha na gelataria.
1: Também não é a minha.
0: Mas... pistácio...
1: Pois já temos feito a sacolinha.
0: E a Confeitaria Nacional. Ai, saímos do ar, já voltámos. Ficou tudo preto assim de repente.
1: Então foi quando dissemos o nome à terceira marca.
0: Vamos ser cancelled do ar. Então vamos ao bolo de arroz. Vamos ter que dividir na vertical e eu devia ter trazido uma faca e não trouxe. Tens de fazer o teu melhor roleplay de Jesus Cristo a dividir o que é que ele dividiu na última ceia? Era pão? Não sei.
1: Se calhar era bom de arroz. Eu acho que o bom de arroz é que mais vai ser antes há mais de 2000 anos.
0: Aí está, João.
1: Tem uma textura impressionante. Não está distante de um teto de manteiga ao nível
0: da cozedura. Pois, eu também achei que ele estava assim mais pó. Tem o papel, tem o lençolzinho.
1: Vai ficar aquela parte inteira, fica com esta parte.
0: É indiferente.
1: Aqui tem o seu
0: muito obrigado. Ah, este também está bastante molinho.
1: Pois está. Está-me a conquistar. Muito mais gosto do que
0: é? Sim, tem muito mais. Eu estive a ver hoje uma receita de bolo de arroz. E isto leva em média 250 gramas de açúcar, que é imenso.
1: E 250 gramas de manteiga, deve ser o que leva um caco de manteiga da sacolinha. Cada pacote de manteiga daqueles do supermercado é um caco. Pelo menos vai estar a minha teoria. Olha,
0: diria que tem uma.
1: É muito bom.
0: Diria que tem uma raspinha de limão, talvez. Tem assim um sabor.
1: Tem.
0: Mais cítrico.
1: Eu arriscaria dizer, enquanto pessoa que nunca. Não sou muito bom de arroz. Este está facilmente nos top 3 melhores arroz que eu já comi na vida.
0: O meu é assim um bocadinho mais levezinho do que o queco.
1: É muito bom. Sim, é menos denso, não é?
0: Menos denso, sim. Mais fofinho também.
1: É mais airoso. Este é muito bom. Este Os queques de manteiga, como o irmão da Maria, são doses individuais. Não foram feitos para serem indivíduos. E eu tenho esta regra à risca. Eu não disse isto neste contexto, disse outra coisa, mas isto aplica-se a referência.
0: Eu tenho uma regra, comer o bolo de arroz, que eu deixo sempre, que para mim é a melhor parte, o cozinho do topo, que é o que tem a crosta de açúcar e que é assim mais crocante, é sempre o pedacinho que eu deixo para o fim, tipo o meio da torrada, aquela última...
1: Torrada do meio. Faço a mesma coisa que eu quero saber, fiz isso agora para o bolo de arroz e fiz o que é que também. Compensa. Muito bom bolo de arroz. Acho que iniciaste aqui um processo de conversão ao bolo de arroz.
0: Bom teor de gordura também, porque os meus dedos continuam ultra gordurosos. Ainda bem que a seguir vou comer quinoa com rabanetes.
1: E nem vais precisar de talheres, porque vais ficar com a quinoa toda nas mãos.
0: O que é que achas deste bolo de arroz em comparação com o da Confeitaria Nacional?
1: Eu gosto mais disso. Bem mais. Eu acho que a Confeitaria Nacional temos já mais de um século. Eu acho que os bolos também estão um pouco mais ricos. Este está bem frio.
0: Bem humidezinho.
1: Sim. É mesmo um excelente bolo de arroz, é melhor.
0: Eu gostei deste porque também por não ser o mais açucarado que eu já apanhei, porque às vezes eles têm também um açúcar de lado, para além da crosta. Achei que podia ser um nadinha mais alto. Eu gosto do bolo de arroz assim, assim bem alto, este era um bocadinho mais. Talvez tenha sido isso, mas achei um grande bolo de arroz. Sim, senhor. Esta segunda pastelaria tinha vários, portanto, tinha acho que uns 6, o que me dá a impressão que são frescos, portanto, devem ter chegado, se calhar, hoje, percebo, à pastelaria, porque quando já só há um, eu... suspeito que ele já possa lá estar assim há uns dias, e estes não, estes estavam mesmo ali todos hirtos, alinhadinhos, perfeitos, reluzentes.
1: Enquanto especialista na matéria, dirias, qual é que dirias que é a tua pastelaria favorita? Eu nem vou dizer de Lisboa, de Portugal, porque eu suspeito que não será em Lisboa.
0: Epá, eu tenho um sítio, nunca me lembro do nome, porque já não vou a Braga há anos, mas há um sítio, há um sítio que eu adoro, que tem uns grandes rissóis, isto agora já saindo do espectro dos bolos, porque eu gosto muito de salgados, como gosto de doces, tem um café pastelaria em Braga que tem uns grandes rissóis incríveis, feitos lá, de vários sabores, carne, camarão, acho que tem de peixe também, assim pequeninos, e aquilo é espetacular. E depois, no Porto, não há assim... não, há outra pastelaria melhor, eu não me lembro do nome também, é ali na zona do Bonfim, que tem um croissant brioche, que é aquele grande clássico do Porto, o croissant de confeitaria. Brioche, pá, prensado, que é tipo espetacular, incrível. Estão sempre a sair, são feitos lá, e aquilo prensado, ou mesmo quente, que eu já apanhei quente também com fiambre e queijo, é tipo ex-libris dos snacks. E muitas vezes as pessoas, nomeadamente os franceses, não compreendem. Que eu já falei com vários e eles dizem que são demasiado franceses para conceber croissants brioches com fiambre e queijo, que isso ainda é um patamar ofensivo. Croissant brioche já é ofensivo para eles, mas comer com fiambre e queijo ainda é mais ofensivo. Achas para eles.
1: Acho que é a pizza de ananás.
0: Exatamente, exatamente. Achei que ia dizer. Dizem que foi ananás.
1: Eu não tenho nada contra.
0: Eu também não tenho nada contra, acho, sinceramente. Eu também acho. Até porque agora há aquelas pizzas novas em que eles reinventam aquele ananás de lata em calda. E substituem-no por uma espécie de um puré feito com ananás. Epá, eu já provei uma dessas e não posso dizer que não tenha gostado.
1: Eu sinto que a Lupita vai trazer a pizza com ananás para um
0: patamar. Não, mas é essa. É exatamente. É a Lupita, exatamente. E agora já há outras a fazer, mas a primeira que eu experimentei foi a da Lupita. E eles põem um gel de ananás, uma coisa assim, feito com ananás verdadeiro e mais não sei o quê. E eu quando provei essa pizza, que ainda por cima tem coentros também, é inspirada nos tacos ao pastor, portanto tem ananás, tem coentros e tem um enchido qualquer de porco, não sei se é bacon ou se é outra coisa. Pá, e aquilo funciona bem e fica bom. E
1: põe o senhor Marco Bellini às voltas na câmara.
0: Surpreendentemente, não nada ofensivo, mas pronto, as pessoas têm que ser mais open-minded.
1: Para levarem convosco para nós.
0: Mas há coisas ofensivas, portanto não podemos aceitar tudo.
1: Não.
0: Francinha com ananás, que eu já vi em menus, entre outras. Pastel de bacalhau com queijo da serra. Que eu já provei, só para perceber se é tão mau como parece.
1: Também já provei. Um familiar que trabalhava numa dessas lojas e pensei, se há momento para provar esta atrocidade
0: é agora. Sem pagar é agora.
1: E acho que a atrocidade é a palavra a manter.
0: Exato. Sim, não odeiem a pizza com ananás, porque há coisas muito piores do que isso. Mas nós aqui não falamos, não nos focamos nas atrocidades. Falamos do que é bom e que vale a pena partilhar com quem gostamos. E no próximo mês estaremos de volta.